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1: Se liga na fita, MVB está em casa, diretamente da CDD, se desdoca, criada de Deus. 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